falando, Fabi. Isola na capa, vamos no chão, Fabi, usando o dedo. Negredo, o chute de gol, chance. Janaria Nandar, time de Corisma, te aplausa, muro do gol. E o Chambal vir gol da Rory, torna o Corisma. Matinho de Zongyong, que disse ele fingir, mexe em tração no time.